Aqui é o índio velho Moacir Soares, aqui da nossa noiva no mar, Rio Grande. E hoje eu estava pensando que eu não esqueço nunca a minha infância de guri de campanha livre, de pé no chão, no barro. E até lembrei de uma parte de uma pajada do Jaime Caetano Umbral, que diz mais ou menos assim: primeiro era o campo aberto, descampado, sem divisas, com fronteiras imprecisas, mundo sem longe nem perto. Eu era o índio liberto, barbaresco e peleador, rei de mim mesmo e senhor da natureza selvagem, com a religião da coragem e o sol de bronze na cor. Então, a música que eu ia pedir pro amigo reproduzir seria Gritos de Liberdade, com o grupo Rodeio. Um grande abraço!

0: E como eu tinha falado, o Alexandre Tavares estava em festa aí nessa semana e agora ele vem e participa do programa Quero Ouvir Trovador Negro com a família Hortaça aqui no programa Chucro Redomão.
1: Buenas, chucros e chucras de todo o Brasil e todo o mundo. Nesta semana, quero pedir ao patrão Leonir para reproduzir a música Trovador Negro com Pedro Hortaça. Grande abraço, aqui Alexandre Tavares, São Paulo, capital.
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0: 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A Dolores de Matos, ela mesma, a esposa do Alexandre, participando. A família está em peso aqui no programa Chucro Redomão. Muito obrigado, meus amigos, pelo carinho aí, pela valorização da nossa programação. A Dolores quer ouvir Pampa na Garupa com Os Farrapos. E a gente roda aqui, é claro, no programa Chucro Redomão.
1: Olá, ouvintes do programa Chucro Redomão. Eu sou a Dolores, eu moro na cidade de São Paulo, mas hoje estou falando desde a minha cidade aqui do Rio Grande do Sul, que é Pelotas. E vou pedir ao patrão Leonir para tocar a música Pampa na Garupa, com Os Farrapos. Desde já eu agradeço e desejo a todos um feliz final de semana.

0: E agora nós vamos ouvir Senair Maiká, nosso saudoso Senair Maiká, com a música Canto dos Livres. Esta é clássica. E o pedido é dela, Deise Tavares, direto lá da Noiva do Mar, a filha do seu Moacir Soares, irmã do Alexandre, toda a família ligadinhos nas ondas do rádio, acompanhando aqui o nosso programa Chucro Redomão.
1: Olá, patrão Leonir! Aqui quem vos fala é Deise Tavares Soares, a irmã do tropeiro Alexandre Tavares. E vamos cantar a liberdade do campeiro, a liberdade do gaúcho, ouvindo Canto dos Livres com Senair Maiká.

0: Saindo da Noiva do Mar, vamos para a capital do doce, que está começando a Fena Doce. Vou chamar a participação da nossa amiga Ana Lúcia. Ela quer ouvir com Cristiano Quevedo e Erlon Pericles, de Sua Norte, aqui no programa Chucro Redomão. 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
1: Gostaria de escutar com Cristiano Quevedo e Erlon Pericles a música de Sua Norte. Ofereço a todos do Grupo Chico Redomões, a Celianinho Família, a todos os ouvintes. Ana de Pelotas vai passando os dias ainda em Rolândia, Paraná. Abraço.

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6: E seguindo na capital do doce, Laureci Rocha, que está lá na Fena Doce com o jornal O Sul. Olha só, o Laureci quer ouvir essa clássica dele, Reixeirinha, nosso saudoso Teixeirinha, e a música Velho Casarão.
7: Então, gauchada amiga, e seguindo o conselho do Terterola aí, Leonel, lasca pra nós aí, Velho Casarão. Cara, eu sou fã dessas clássicas, não adianta. Pra oferecer essa gauchada que tá ligadita no programa Chucro Redomão, de norte a sul desse Brasilzão. Forte abraço, indiado. Aqui é o Laureci de Pelotas, bem no garrão do Brasil.
8: Estes versos quero oferecer pro meu irmão e amigo.

0: Mais uma para encaixar do Recheirinha. José da Silva, lá de Jaraguá do Sul, Santa Catarina. O Zé quer ouvir Desiludido com Teixeirinha. 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
1: José da Silva, Jaraguá do Sul, Santa Catarina. Se eu lembrar, falta uma música do Teixeirinha, Desiludido. Música muito bonita. Ofereço para todo o programa Chucura do Mão, para todo o grupo WhatsApp, para todo mundo que está ouvindo esse programa aí, Brasil afora. E eu sinto que não vem o programa Chucura do Mão.

0: Em nome de Barão, ervas e chás, Barão de Cotegipe, o nosso peão campeiro, o Wellington Pinheiro. Quero ouvir com Iedo Silva, ajeitando as melancias. Pois é, com o andar da carroça, as melancias vão se acomodando.
1: Queridos amigos e ouvintes do programa Chucro Redomão, também ao nosso grande grupo de WhatsApp, a Pionada Campeira, ao querido capataz e ao grande comunicador patrão Leonir Baader. Aqui dos Pagos Capixaba, Wellington Pinheiro, o peão campeiro gaúcho de coração, tchê. E aqui desses pagos, aproveitando esse chasso, gostaria de pedir um belíssimo clássico da música nativista gaúcha, né? E gostaria de oferecer a todos. E essa bela música é na voz do saudoso gaúcho lá de Cachoeira, Iedo Silva. Que todos possam curtir o belíssimo clássico. E a canção é Ajeitando as Melancias. E assim que possamos continuar ligaditos aí também nas ondas do programa Chucro Redomão. Vai aqui um baita abraço, capixaba gaúcho, a todos, tchê. Buenas e até por lá, gauchada amiga.

0: tá com o cadeado na mão é o Luizito Ledur, isso mesmo. Pois é, o Luizito quer ouvir com Ernesto Nunes a música Nossos Direitos. Baita música aí para fechar o programa Chucro Redomão de hoje. Pois é, Luizito, não pegamos o Hexa. Assim o povo se concentra aí na hora das eleições. 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Luizito, entra, bate o cadeado da porteira e fica aqui o compromisso de que se o patrão lá de cima nos permitir, semana que vem estaremos aqui novamente com mais um programa Chucro Redomão.
1: Buenas, gauchada amiga. Luizito Ledur. Tchê, acabou-se. Fim de Copa pro Brasil. Oi, Galete. Que tombo. Faz parte. Indiada, vamos virar o disco. A vida segue e muito sério. Vamos ter eleições esse ano. Todos temos o direito, o compromisso e responsabilidade de escolher os nossos representantes para os próximos anos. Aqueles que nós daremos o cheque em branco. Por isso, muito cuidado nas escolhas. Vamos ser justos e cautelosos. Patrão Leonir, por favor. Com Ernesto Nunes, Nossos Direitos. Um grande abraço a todos. E aqui é só chucro e redomão na veia. Fui, tchê.

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6: Horas e 56 minutos.
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Cristina do Pinhal, deu-se uma história estranha sobre a vida de um casal. 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E o seu pai, do mesmo jeito, sentia dentro do peito pouca força de moral. 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
1: 22 horas e 2 minutos.
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0: 22 horas e 28 minutos.
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0: 22 horas e 38 minutos.
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0: 22 horas e 51 minutos.
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0: Ouvimos aqui na Web Rádio Gaudéria, Chiquito e Bordoneio, Garrando um Sentimento.
1: 23 horas e 1 minuto.
2: Não há como falar em música gaúcha sem lembrar dela. A gaita, também conhecida como acordeão. Esse instrumento chegou ao sul do Brasil com os imigrantes europeus, principalmente os italianos e alemães, e logo foi adotada pelos gaúchos. Seu som marcante embala desde músicas animadas, como vaneiras e xotes, até melodias mais lentas e nostálgicas, como milongas e chamamés. A gaita é considerada a alma dos bailes gaúchos. E muitos dizem que onde há uma gaita, a festa está garantida. Ela é símbolo de alegria, identidade e emoção. Esta foi mais uma curiosidade do Sul, aqui na programação da Rádio Gaudéria.

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0: 23 horas e 33 minutos.
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0: Você sabia que o chimarrão, símbolo tão presente na cultura gaúcha, tem origem indígena? Pois é, o hábito de consumir a erva mate surgiu com os povos guaranis, que já utilizavam a planta em rituais e no dia a dia, muito antes da chegada dos colonizadores. Com o passar do tempo, o chimarrão foi incorporado pelos tropeiros e pelos gaúchos, tornando-se sinônimo de hospitalidade e tradição. Hoje, além de ser um companheiro inseparável nas rodas de conversa, o mate também representa união, respeito e orgulho sulino. É por isso que aqui no Sul dizemos com orgulho: um bom mate nunca se nega. Essa foi mais uma Curiosidade do Sul, aqui na programação da Rádio Gaudéria.
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0: Você ouviu aqui pela Web Rádio Gaudéria, Grupo Rodeio, Potro Saudade.
1: 23 horas e 47 minutos.
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0: 23 horas e 58 minutos.
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0: zero hora e 11 minutos.
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0: 0:33.
1: No peão, a bombacha alinhada, a camisa bem passada, o lenço no pescoço, na prenda o vestido, o laço de fita no cabelo é um orgulho que não se mede. A pilcha é mais que uma vestimenta, é identidade, símbolo da tradição gaúcha. Ela expressa o respeito pelas raízes e pela história do povo sulista. E quando a gaita toca, ela ganha ainda mais beleza nos passos do vaneirão.
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0: Meia-noite e 46 minutos.
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0: Muito obrigado.
1: 1 hora e 10 minutos.
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No sul do Brasil, uma das lendas mais contadas é a do Negrinho do Pastoreio. Diz a história que um pequeno escravizado, castigado injustamente por seu patrão, foi deixado no campo sob a guarda do pastoreio de cavalos. Após perder um dos animais, foi cruelmente castigado e abandonado em um formigueiro. Mas, segundo a lenda, Nossa Senhora apareceu e o acolheu, transformando o Negrinho em um protetor dos campos e dos animais perdidos. Até hoje, muitos gaúchos acendem velas ou fazem preces a ele quando perdem algo importante. Uma lenda que mistura fé, cultura e tradição, passando de geração em geração. Essa foi mais uma curiosidade do Sul, aqui na Rádio Gaudéria.

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Este silêncio que me traz distância, que me agranda o canto entre campo e céu. 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

0: 1:24.
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0: 1 hora e 35 minutos.
1: No sul do Brasil, o rodeio é mais que um evento esportivo. É uma celebração da cultura gaúcha. Os rodeios surgiram como uma forma de reunir peões para mostrar suas habilidades campeiras, como a doma de cavalos, a laçada e a gineteada. Com o passar dos anos, tornaram-se grandes festas que reúnem milhares de pessoas em torno da música, da dança e da culinária típica. É no rodeio que o gaúcho exibe sua pilcha, dança seu fandango e cultiva a tradição. Essa foi mais uma Curiosidade do Sul, aqui na Rádio Gaudéria.
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0: 1:59.
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0: No peão, a bombacha alinhada, a camisa bem passada, o lenço no pescoço, na prenda o vestido, o laço de fita no cabelo é um orgulho que não se mede. A pilcha é mais que uma vestimenta, é identidade. Símbolo da tradição gaúcha, ela expressa o respeito pelas raízes e pela história do povo sulista. E quando a gaita toca, ela ganha ainda mais beleza nos passos do vaneirão.
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0: 2 horas e 15 minutos.
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0: 2 horas e 28 minutos.
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0: 2 horas e 39 minutos.
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0: 2 horas e 52 minutos.
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0: 3 horas e 2 minutos.
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não é assim. 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

0: 3:37.
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2: 3 horas e 50 minutos.
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0: 4 horas e 3 minutos.
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0: 4 horas e 16 minutos.
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0: 4 horas e 37 minutos.
1: 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No sul do Brasil, o rodeio é mais que um evento esportivo. É uma celebração da cultura gaúcha. Os rodeios surgiram como uma forma de reunir peões para mostrar suas habilidades campeiras, como a doma de cavalos, a laçada e a gineteada. Com o passar dos anos, tornaram-se grandes festas que reúnem milhares de pessoas em torno da música, da dança e da culinária típica. É no rodeio que o gaúcho exibe sua pilcha, dança seu fandango e cultiva a tradição. Essa foi mais uma curiosidade do Sul, aqui na Rádio Gaudéria.
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1: Um abraço. 4 horas e 50 minutos.
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0: 5 horas e 2 minutos.
1: Quando começa o batido da gaita e o violão marca o compasso, o salão vira poesia. O fandango é festa, dança e celebração da cultura gaúcha. Seja no vaneirão, na milonga ou no shot, cada passo conta uma história. Fandanguear é viver o sul em sua essência.
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0: 5:37.
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1: Cinco horas e 49 minutos.
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0: 8:59.
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0: Você ouviu aqui na Web Rádio Galdéria, Che Barbaridade, Embalo de Vaneira.
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2: 6:02.
3: No sul do Brasil, o rodeio é mais que um evento esportivo. É uma celebração da cultura gaúcha. Os rodeios surgiram como uma forma de reunir peões para mostrar suas habilidades campeiras, como a doma de cavalos, a laçada e a gineteada. Com o passar dos anos, tornaram-se grandes festas que reúnem milhares de pessoas em torno da música, da dança e da culinária típica. É no rodeio que o gaúcho exibe sua pilcha, dança seu fandango e cultiva a tradição. Essa foi mais uma curiosidade do Sul, aqui na Rádio Galdéria.

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0: 6:13.
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0: 6:25.
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0: 6:38.
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2: 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O fandango é festa, dança e celebração da cultura gaúcha. Seja no vaneirão, na milonga ou no shot, cada passo conta uma história. 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
1: Agora eu vou pedir licença para vocês, para ir abrindo a minha acordeona deste jeito.

0: 6:50.
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0: 7:01.
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2: Não há como falar em música gaúcha sem lembrar dela. A gaita, também conhecida como acordeão. Esse instrumento chegou ao sul do Brasil com os imigrantes europeus, principalmente os italianos e alemães, e logo foi adotada pelos gaúchos. Seu som marcante embala desde músicas animadas, como vaneiras e xotes, até melodias mais lentas e nostálgicas, como milongas e chamamés. A gaita é considerada a alma dos bailes gaúchos. E muitos dizem que onde há uma gaita, a festa está garantida. Ela é símbolo de alegria, identidade e emoção. Esta foi mais uma curiosidade do Sul, aqui na programação da Rádio Gaudéria.

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0: 7:14.
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Os irmãos Bertucci foram pioneiros. Eles introduziram uma nota serrana na gaita da música do Rio Grande do Sul, da música dos gaúchos e das gaúchas de todas

0: 7:39.
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0: 8 horas e 1 minuto.
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0: 8 horas e 25 minutos.
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0: 8 horas e 25 minutos.
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0: 8:34.
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0: 8:47.
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0: 9:01.
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0: 9 horas e 12 minutos.
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0: 9:32.
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O violão é outro grande protagonista da música gaúcha. Com suas cordas dedilhadas, o violão campeiro embala canções de campo, toadas e milongas, traduzindo a simplicidade e a beleza da vida no sul. Nas rodas de mate ou nas tertúlias, ele é presença garantida, seja acompanhando uma gaita ou conduzindo uma voz solitária. O estilo do violão gaúcho é único, com batidas marcadas e dedilhados que lembram o trote do cavalo, ele carrega a alma do campo em cada acorde. É o som da calmaria, da saudade e da contemplação do pampa. Essa foi mais uma curiosidade do Sul aqui.

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0: 10 horas e 2 minutos.
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2: Quarta-feira, 22 de julho de 2026, está entrando no ar mais uma edição do Repórter Destaque. As principais informações do Brasil e do mundo. O Tribunal Superior Eleitoral atualizou o aplicativo e-Título, que reúne diversos serviços para os eleitores e pode ser usado como documento de identificação no dia da votação. Entre as novidades está a justificativa de ausência por geolocalização para quem estiver fora do domicílio eleitoral no dia da eleição. Depois do pleito, também será possível anexar documentos para justificar a falta. Outra mudança facilita o pagamento de multas eleitorais. Com a integração ao PagTesouro, os débitos poderão ser quitados por Pix ou cartão de crédito, com regularização imediata. O aplicativo também permite consultar o local de votação, acompanhar solicitações feitas à Justiça Eleitoral e emitir alguns documentos. O e-Título está disponível gratuitamente para celulares Android e iPhone. Eu sou Kleber Salles e volto daqui a pouco com mais informações para você. Continue ligado.
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5: Buenas amigos e amigas, estamos chegando novamente aqui pela Web Rádio Gaudéria para levar mais uma vez, como de costume, até os seus receptores, o programa Do Sul do Brasil, transmitindo diretamente de Palhoça, região metropolitana de Florianópolis, Santa Catarina. O nosso programa é realizado e produzido com muito capricho para levar o melhor da música do sul do Brasil para todos os que nos acompanham. Vamos então abrindo as cortinas musicais do programa de hoje com o grupo Força Gaúcha, De Festa e Ajuntamento. E na sequência, Luiz Carlos Borges, Pedindo Cancha.

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0: 10 horas e 15 minutos.
1: Não há como falar em música gaúcha sem lembrar dela. A gaita, também conhecida como acordeão. Esse instrumento chegou ao sul do Brasil com os imigrantes europeus, principalmente os italianos e alemães. E logo foi adotada pelos gaúchos. Seu som marcante embala desde músicas animadas, como vaneiras e xotes, até melodias mais lentas e nostálgicas como milongas e chamamés. A gaita é considerada a alma dos bailes gaúchos. E muitos dizem que onde há uma gaita, a festa está garantida. Ela é símbolo de alegria, identidade e emoção. Esta foi mais uma curiosidade do Sul, aqui na programação da Rádio Gaudéria.
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4: Estamos de volta com o programa Do Sul do Brasil, aqui pela web Rádio Gaudéria. Neste bloco, queremos mandar um alô para cada ouvinte que tem entrado em contato conosco. O Marcelo Knopp, lá de São Bento do Sul, aqui em Santa Catarina, está ligado com a gente e parabeniza a nossa programação. O Gabriel e o Pedro Assunção, aqui na cidade de São José, pertinho de Palhoça, e também o nosso amigo Aldimar, lá da cidade de Videira. Agradecemos de coração ao contato de cada um destes ouvintes que sempre nos prestigiam com a sua audiência. Um forte abraço a todos! E vamos dando seguimento na parte musical de nosso programa, ouvindo com o grupo Rodeio, Res Extraviada, que vai lá para o Aldimar, em Videira. E na sequência, Pepeu Gonçalves, Na Estopa do Avental.

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0: 10 horas e 28 minutos.
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2: Na região sul, a quarta-feira, 22 de julho, é marcada por um avanço de um sistema frontal que espalha temporais, chuva volumosa e ventania por Santa Catarina e Paraná, enquanto Rio Grande do Sul segue com tempo instável e chuva a qualquer hora do dia. O ar frio começa a entrar e as temperaturas despencam no final do período, preparando o terreno para o frio intenso dos próximos dias. A umidade relativa do ar fica elevada na região devido às instabilidades, oscilando entre a mínima de 40% e a máxima de 98%. O Rio Grande do Sul marca a menor temperatura, com mínima de 9 graus, e o Paraná atinge a máxima, com 21 graus. Eu sou Kleber Salles e esta foi a previsão do tempo para a região sul.
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6: Vamos seguindo com o programa do sul do Brasil de hoje. Desta feita, quero enviar um forte quebra-costela para o nosso ouvinte, Elton Stark, que nos ouve lá na cidade de Canguçu, no Rio Grande do Sul. O Elton nos enviou mensagem elogiando a programação e se dizendo um ouvinte assíduo aqui da Web Rádio Gaudéria. Muito obrigado, amigo Elton. Também enviamos um chasque para o nosso amigo Gilmar Duval, lá na cidade de Camaquã, sempre ligadito aqui com a gente. E por fim, o João Jorge Santos e sua esposa, Nara, estão na nossa sintonia lá na cidade de Blumenau, no Vale do Itajaí. Queremos mais uma vez agradecer a todos que sempre nos enviam mensagens através do WhatsApp ou então no mural de recados aqui da Web Rádio. Um forte abraço a todos!

E vamos continuando com a parte musical de hoje, ouvindo o grupo Camperismo, Enchendo a Alma de Vaneira. E na sequência, Antoninho Duarte, Rancheira do Trenzinho.

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1: Chegou a hora de a gente deitar o cabelo. Estamos chegando ao final de mais um programa do Sul do Brasil, aqui pela Web Rádio Gaudéria. Quero agradecer, como sempre, a edição e produção de meu filho Bruno Soares, e quero agradecer a você, meu amigo, e a você, minha amiga, que esteve na nossa companhia até aqui. Certamente na semana que vem estaremos aqui neste mesmo horário, se Deus quiser. Vamos finalizar nosso programa de hoje ouvindo Grupo Rebenque, No Rincão do Espinilho, e na sequência Grupo Fogo de Chão, No Estilo da Fronteira. Um forte abraço do comunicador Francisco Soares e até o nosso próximo programa, gauchada.

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2: Você se lembra do Walkman? Um aparelho que revolucionou a forma de ouvir música no fim dos anos 70? Está voltando às lojas, agora adaptado aos tempos modernos. Lançado pela Sony em 1979, o Walkman popularizou as fitas cassete e marcou uma geração. Depois vieram os Discman, os tocadores digitais e os smartphones, que pareciam ter aposentado o equipamento. Mas o interesse pelo aparelho renasceu, principalmente entre jovens que buscam se desconectar um pouco das telas. De olho nessa tendência, algumas empresas voltaram a fabricar tocadores de fita com recursos atuais, como conexão sem fio Bluetooth e carregamento por cabo USB. Especialistas explicam que esse retorno faz parte de um movimento de valorização das experiências analógicas. Quase meio século depois, o Walkman prova que ainda desperta curiosidade e continua conquistando novos fãs. Eu sou Kleber Salles e volto daqui a pouco com novas informações para você aqui no nosso Repórter Destaque.
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0: Buenas, povo gaúcho aquerenciado por tudo que é parte do mundo. É tapado de facerice e emocionamento que empeçamos mais uma edição desse nosso ritual de tradição e cultura. Esse é o Linha Campeira, quem vem firme na lida para transformar esse momento numa prosa cheia de informação e curiosidades relacionadas ao universo campeiro, para que o povo da cidade desperte o interesse por nossas raízes. E por aqui a prosa é buena, mas o acervo musical é de procedência e mostra muito mais que a lida e os costumes, mas a arte de nossos poetas, compositores e músicos no geral. Hoje vou propostear para a gente falar sobre alguns ditos, algumas expressões que tenham explicação, se não científica, mas pelo menos a razão de por que se tornaram tão populares. Que me dizem?
1: Mas que baita tema, Bragas! Buenas para ti e para todos que nos fazem ser constado. E eu já me apresento aqui mais faceiro que guri de bombacha nova para essa nossa baita prosa de hoje.
2: Buenas, indiada! Aqui quem vos fala é Rafael Opanambi. E já quero deixar um abraço aos amigos aqui da volta, Bragas, Lucas, Morango e Leonel. E um quebra-costela mais que especial a nossos ouvintes, que certamente já estão com o ouvido grudadito no aparelho, né, tchê? Só esperando a prosa começar para dar um gole de uma água benta, né, tchê? Bem bagual. Vamos, indiada!
3: Buenas, Lucas, velho! Buenas, Bragas, Panambi, Morango. Que tal, tchê? Tudo bueno? Que tal esses amigos que nos escutam pela rádio, pela internet? Ai, baridade, vamos chegando. Leonel Furtado aqui da fronteira. Outra carinha, campeão.
4: Buenas, gurizada, e um buenas especial para toda essa nossa audiência. Feita a proposta do tema, que me agrada por demais, vamos atracando um lote musical desses que não se encontra em qualquer toceira. Vem chegando os Fagundes, de filho para pai. Linha Campeira.

0: Obrigado, amigo Robson Garcia, por essa quarteada. Um abraço do Grupo Carqueja.
1: Eu que agradeço a gauchada magnífica do Grupo Carqueja aí pelo convite. Um baita abraço, graças a Deus. Tamo junto, gauchada.
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0: acabamos de ouvir Só no Ditado, de Dionísio Costa, Jorge Pinalli e João Luiz Correia, interpretado pelo João Luiz Correia. Teve também Não Te Anseia, de André Coelho, interpretado pelo Grupo Carqueja. De Saltar os Butiá do Bolso, de Márcio Nunes Correia, Fabiano Bacchieri e Elvio Luiz Casalinho, interpretado pelo Márcio Nunes Correia e Fabiano Bacchieri. O Meu Santo Bebe Canha, de Rafael Teixeira Chapeta e Ricardo Berga, interpretado pelo Ricardo Berga. Largando, de André Teixeira e Leonardo Borges, interpretado pelo André Teixeira. E o bloco começou com De Pai para Filho, de Ernesto Fagundes, interpretado pelo Ernesto e Bagre Fagundes.
1: As credo, já principiamos com os dois pés direito. Especial esse lote de marca. E não foi de valde que empeçamos com De Filho para Pai, numa homenagem do Ernesto Fagundes, junto com os irmãos Neto Fagundes e Paulinho, ao seu pai Euclides, mais conhecido como Bagre Fagundes. Pois essa composição faz referências a dois ditos populares. A fruta não cai longe do pé, e filho de peixe, peixinho é. No caso, para ficar mais adequado, mudaram o ditado para filho de bagre, por certo peixinho é, considerando que esses seus três filhos se bandearam para o lado da música. Então, eu saí atrás para ver se havia alguma explicação científica que fundamentasse o dito. No primeiro momento, parece meio óbvio que os filhos se pareçam com os pais ou familiares, o que muito antigamente se relacionava ao sangue. Até se costuma dizer que sangue não é água, ou puxou o sangue do pai. Só que, segundo a ciência, isso está relacionado às informações passadas pelo tal DNA. Uma molécula presente no núcleo das células dos seres vivos que carrega toda a informação genética de um organismo. O que acharam?
2: Ai, Zabragualismo! Parece que tu teve que dar um nó na língua, né, tia, pra pronunciar o nome desse tal ácido. Que nem me arrisco a repetir, viu? E olha que essa tua informação é importante, viu? Porque pelo sangue não dá pra garantir que o vivente não seja filho do leiteiro ou do vizinho, mas pelo tal do exame de DNA, qualquer pulada de cerca ou mijada fora do perigo pode ser cientificamente comprovado. Adeus, o livro.
3: É, pois é. A fruta nunca cai longe do pé. Essa aí também é uma baita expressão bastante popular e que foi utilizada para dizer que os filhos puxaram ao pai. Isso tem mais a ver com comportamento. Quando você conhece o filho de alguém e ao observar suas atitudes, podemos ter uma ideia de como que é a família dele, especialmente os seus pais.
0: Olha que quase sempre isso é verdadeiro. Assim como todo mundo sabe que água mole em pedra dura tanto bate até que fura, e até em alguns casos temos a comprovação desse fato, fazendo referência ao poder da insistência e da paciência. Por outro lado, é facilmente explicado pela ciência, pois a água é um solvente universal e pode dissolver boa parte dos materiais, inclusive os minerais presentes nas rochas. Segundo nossas fontes que andamos chulhando por aí, a velocidade desse processo depende de uma série de fatores, em especial o tempo decorrido e a pressão exercida pela água. Na natureza, um exemplo claro é a formação de cavernas, que podem demorar milhões de anos para se formar. Aumentando a pressão da água,

0: é possível acelerar o processo e fazer ainda mais. Com alta velocidade, a água pode, além de dissolver, quebrar materiais ou pedras pelo impacto.
1: Mas essa gurizada tá influída nas biologias, nas físicas? Que beleza, tchê! Eu vou deixar para me manifestar sobre o assunto depois de um lote musical que preparamos daquele jeito. Porque aqui, meus amigos, é o Linha Campeira, o teu companheiro de

0: Tá aí música de autoria e interpretação de Cauane Klein e Supaz, Veio Apaixonado. Ouvimos também Peão do Meu Bagé, de autoria e interpretação do Mauro Ferreira e Luiz Carlos Borges. Cambará, de Guilherme Colares e Lisandro Amaral, interpretado pelo Lisandro Amaral. Razões do Boca Braba, de autoria e interpretação do João de Almeida Neto. Refazendo os Planos, de Mauro Moraes, Elton Saldanha e José Cláudio Machado, interpretado pelo José Cláudio Machado. Ritual de Lida, de Abramo Machado, interpretado pelo próprio Abramo Machado e Felipe Araújo. E este bloco empeçou com O Índio do Berro Grosso, de Osmar Ranzolin e Arthur Matos, interpretado pelo Arthur Matos.
1: Mas e esse bloco de música, hein? Tá elegante e bem regional como tem que ser. Tchê, e como eu havia dito, vou me manifestar sobre o tema de hoje. Esses ditos populares, né? Se há governo, sou contra. Não, para aí que eu vou me manifestar com outro que diz aqui, que bem é do estilão da fronteira, que quando se diz a cavalo dado não se olha os dentes, né? Ah, isso se referencia porque os animais, a maioria deles a gente pode dar uma estimada na idade que tem em função dos dentes, né? Dando uma olhada, seja um ovino, um bovino, um equino também, quando vê que tá botando os cornilhos, já não, é um bicho muito novo, né? Mas o cara diz o seguinte: se é regalo, eu tenho que estar feliz, tenho que estar agradecido por estar recebendo um presente e não vou estar olhando os dentes, ou seja, não vou estar reparando se a idade, ou se o pelo, ou se o que for, né? Eu tenho que estar agradecido. É ou não é, Luiz de Bragas? É por aí, che?
2: Tem outro que se ouvia e ainda se ouve muito. É melhor prevenir do que remediar. Esse ditado tem tudo a ver com eficiência e faz sentido tanto para a saúde como para a economia. E um exemplo bem clássico são as vacinas, que ao imunizar o indivíduo, previnem a doença no futuro e, portanto, poupam a pessoa de remediar os sintomas depois. A economia em tratamento, recursos, tempo dos médicos e até leitos. Segundo Juarez Cunha, pesquisador e médico do Hospital das Clínicas de Porto Alegre, a medicina preventiva, como um todo, funciona assim. Prevenir é mais econômico. Quem é que nunca ouviu a mãe dizer: leva um blusão que vai esfriar, ou leva o guarda-chuva que o tempo pode virar?
3: Barbaridade, parece que a mãe tem seu sentido, né, tchê? Pena que só depois de velho que a gente admite isso. Podia ter levado muito tomo se escutasse quando ela dizia: desce daí que tu vai cair, guri. Mas tem aquele dito que diz, né? Montado na razão, nem se precisa de espora. E quer dizer que se tu tá com a consciência tranquila, não atropela. Pois se tu tiver de bem com a beia mestra, pode deixar com o enxame ronque. Ah, Deus do livro.
4: É, Panambi, esse nem precisa explicar muito. E tem aquele outro que diz: quem ama o feio, bonito lhe parece. Esse provérbio divertido tem muito a ver com a atração romântica, mas também faz parte de uma série de comportamentos que podem ser explicados pela ciência. Diz que tem uma porção de hormônios que atuam no nosso sistema nervoso central e modulam esse nosso comportamento. Por isso que a sabedoria popular ensina que beleza não impressiona. Conheço muito campo feio que tem boa guarda.
0: E esses tais hormônios que fazem as mães e os pais tenham esse instinto e esse comportamento de cuidar dos filhotes até se criarem. Mesmo que esses filhotes não sejam bonitos aos olhos dos outros, né, gurizada? Por isso se usa muito a expressão mãe coruja. Quem já viu um filhote de coruja, uma corujita, vai entender bem do que estamos falando. E falando em coruja, nosso Cusco Intervalo já se atiçou aqui, porque tá na hora de dar uma pausa para molhar as palavras, no mesmo intervalo. É um upa e tamo de volta.
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6: 12 horas e 3 minutos.
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8: Motoristas de todo o Brasil já podem contar com um novo aplicativo para consultar a qualidade de postos de combustíveis e denunciar possíveis irregularidades. A ferramenta foi lançada pela Agência Nacional do Petróleo, a ANP. Pelo aplicativo, o consumidor pode localizar postos próximos ou navegar por um mapa interativo. Cada estabelecimento recebe uma nota de 0 a 5, baseada no histórico de fiscalizações realizadas pela ANP nos últimos 5 anos. A avaliação considera critérios como a qualidade do combustível, a quantidade abastecida pelas bombas e o cumprimento das normas de comercialização. Quanto mais recente uma infração, maior o impacto negativo na nota do posto. Além disso, o aplicativo permite consultar informações como endereço, CNPJ, resultados das inspeções e até a empresa responsável pelo fornecimento do combustível. Caso o motorista identifique indícios de irregularidades, também pode registrar uma denúncia diretamente pela plataforma. Termina aqui mais uma edição do nosso Repórter Destaque desta quarta-feira. Com a apresentação e a produção de Kleber Salles, o Repórter Destaque volta amanhã. Grande abraço para você e até lá.
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13: Chega, gauchada, e tamo de volta para seguir comentando sobre algumas expressões que podem ser cientificamente comprovadas ou não. Como é o caso do ditado, onde há fumaça, há fogo, que é o tipo de aviso para alguma situação de perigo ou de algo que não está bem esclarecido. Claro que se leva em conta que a fumaça seja produzida por queima de lenha ou outros materiais combustíveis. Só que existem algumas alegações, com base na ciência, que existem alguns tipos de fumaça que independem de existir fogo. Uma delas é aquela fumaça que se usa nos espetáculos. Outro é a neblina ou cerração.
14: Mas é claro que o bom mesmo é quando a fumaça vem no fogo graúdo, né, tchê? Quando a gente ajeita um assado, e aí sim a fumaça fica de fundamento. E falando em fogo, também tem o tal do fogo fato, que antigamente se acreditava que era fantasma ou coisa parecida. Imagina que tu vá passando na frente de um cemitério e começa a enxergar umas labaredas de fogo vindo de um túmulo. Mas Deus o livre! É lógico que antes de pensar, a gente crava o pé. Você larga campo afora, né, tchê? Mas isso tem explicação científica. E o mistério vem de uma tal de fosfina, substância orgânica proveniente da decomposição de um cadáver, que se transforma em um gás incolor de alta inflamabilidade, que se queima exposto à temperatura ambiente. Deus o livre, eu tava correndo até agora e não quero mais nem saber disso.
15: Mas nem tente correr muito, Panami, porque eu acho que não adianta. Diz que se tu fizer isso, o medo só vai aumentar, porque o fogo vai continuar te perseguindo. é que quando o ar se desloca devido ao movimento do teu corpito aí, diz que o fogo vai na tua direção. Isso não acontece só no cemitério, campo afora de noite também pode se ver essa tal de labareda, que é normalmente parte da decomposição de algum animal morto. E por isso que antigamente se dizia que era o tal do boitatá ou até a mula sem cabeça.
1: Ah, pois é. Mas lá em Palomas tem noite que eu vejo uns fogos na beira do açude, né? E aí tenho certeza que não é o boitatá, meus amigos velhos. Volta e meia, algum ladrão de pescaria, né? Pessoal que vem para fazer uma, roubar uma pesca ali no açude em Palomas. E tem os demais também que às vezes não levam só a pesca, né? Às vezes levam um consumo do cara. A mala tem que cuidar esses mãos ligeiras, meu irmão velho morango.
11: Mas ah, que a prosa tá tomando rumo e tá especial de primeira. 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Vamos que vamos!

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0: Mais uma vez eu tô com esse meu irmão querido, Jari Terres, cantor que estimo do fundo do meu coração. Beijo grande, irmão. Sempre com Deus.
1: Graças, Marenco, por participar também dessa camperiada.

0: Muchas gracias.
1: Ouvimos Jogando Truco, de Pirisca Greco e Erlon Pericles, interpretado pelo Pirisca Greco. Teve ainda Toada de Mango, de Mauro Ferreira e Elton Saldanha, interpretado pelo Ricardo Porto. Cruzando a Estrada, de Fernando Soares e Juliano Gomes, interpretado pelo Marcelo Oliveira. De Boina e Alpargatas, de Jorge Guedes, Nélio Lopes e Amaury Beltrão, interpretado pelo Jorge Guedes. De Saltar Calando, de Fernando Soares e Juliano Gomes, interpretado pelo Fernando Soares, Jari Terres e Luiz Marenco. Décima da Mula Fumaça, de Rogério Vidagrã e Lúcio Ianel, interpretado por Laélio Bianchi Ávila e Grupo Pátria Sulina. E a primeira do bloco, Me Comparando ao Rio Grande, de Iedo Silva, interpretado por Os Farrapos.
2: Mas que especial esse lote de marca, hein, tchê? Fazendo fundo musical para esse tema que estamos abordando hoje, sobre assuntos ditos e também costumes que a gente vai utilizando e muitas vezes sem refletir sobre a origem. E por isso, que enquanto ajeitava meu mate, fiquei pensando nesses conhecimentos e ensinamentos antigos que chegaram até os dias de hoje, onde a ciência tenta explicar o porquê das coisas, né, tchê? Não é mesmo, gurizada?
3: Pá, Panambi, agora tu falou em mate e sem fugir do assunto de hoje, eu me lembrei de um comentário que eu ouvi no programa Galpão de Campanha da Rádio Quero Quero, parceira aqui do Linha Campeira, onde falava justamente do porongo. Sim, porque antigamente não tinha essas cuia moderna, era tudo de porongo. E para ter uma cuia buena, muita gente plantava porongueiro e daí escolhia os que davam melhor para fazer a cuia. Ou melhor, uma vasilha para guardar a própria erva também. E assim por diante. Mas para conseguir porongos de qualidade, se plantava no costado de alguma árvore ou cerca, para que o porongo ficasse pendurado, sem contato com a terra, para não ficar marcado ou mesmo carunchar. Só que os antigos diziam que não se podia plantar porongueiro perto de uma lavoura de abóbora, pois a abóbora ficava com gosto amarguento. Bueno, aí tem uma explicação biológica, pois sendo o porongo da mesma família da abóbora, se plantados muito próximos, pode haver uma mistura na polinização, podendo interferir no sabor da abóbora. Haha, que acharam?
4: Mas olha que essa eu não sabia. Então se a abóbora pode pegar o gosto do porongo, a cuia corre o risco de ficar com gosto de tortei. Mas credo-te, esse assunto de adágios, ditos e comparações é muito interessante. Porque esse tipo de figura de linguagem há no mundo inteiro, até na Bíblia tem algumas. Mas desse jeito e na quantidade que se tem aqui por essas bandas, não se tem registro em nenhum outro lugar do mundo. Geralmente a gente usa as expressões para facilitar o entendimento de uma situação, buscando algo que é comum a todos, como um exemplo da natureza, para comparar com aquele momento vivido. Inclusive esses tempos eu adquiri um livro chamado Peçuelos, de Natalino Herlen, que tem quase 200 páginas só com expressões gauchescas. Vai desde aberto igual galpão de estância até zorrilho brabo e fogo avançando sai da frente.
5: A Cheito falou em peçuelos e eu tava me lembrando que lá nos primeiros Linha Campeira que teve, nós tínhamos um bloco que chamava Escondido nos Peçuelos, que era um bloco dedicado às músicas antigas, às músicas mais clássicas. E ali a gente tinha sempre 3 ou 4 músicas para lembrar os tempos antigos. É ou não é, Luiz de Bragas? Escondido nos Peçuelos. Que cachorro, morango, desse recuerdo, che?
1: Ah, essa gurizada não flocha um tento quando a prosa é de fundamento. E para completar essa pintura, vamos atracar mais um lotezito musical de fundamento? Vamos mostrar qual é o pau que dá cavaco. 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

0: Estamos ouvindo marca de autoria e interpretação do Edilberto Bergamo, Chucro. Teve também Ânsia de Baile, de Adair de Freitas, interpretado pelo Ricardo Brodin e Guilherme Valadas. Domingo de Campanha, de Daniel Silva, Gabriel Maculan e Ricardo Oliveira, interpretado pelo Grupo Trinca. Encomenda, de Gaspar Machado, interpretado pelo Luciano Maia. E a primeira do bloco, Toco a Vida, de Juan Daniel Zinhagen, interpretado pelo César Oliveira e Rogério Melo. E aí, gurizada, se vamos para os tchau tchê.
1: Olha aí, mais um lote musical espetacular para a gente encerrar o Linha Campeira em alto nível. E a prosa de hoje teve muito curiosa e muito didática. Como é bom a gente poder passar umas horas aqui reunido com esses amigos, com música de fundamento, com prosa boa e com a audiência desses grandes amigos que nos dão o privilégio da companhia, seja pelo rádio ou seja pela internet. Muito obrigado, meus amigos! Linha Campeira!
2: E o Linha Campeira de hoje teve mais que 100%. E já queria provocar o povo das casas para que nos desafie e mande algum chasque falando de outras curiosidades que não comentamos hoje. Ou então sugiram algum tema para a gente desdobrar numa prosa de fundamento. O que a gente não souber, a gente pesquisa ou pergunta para quem sabe. E desse jeito vou me despedindo de todos, deixando beijo para quem é de beijo e abraço para quem é de abraço.
3: E tá feito, Indiada. Depois de uma prosa dessa gaúcha científica, vamos deixando aqui um abraço aos amigos, um bom assado a todos e até semana que vem.
4: E te conto que esse encontro nosso de hoje teve lindo igual laranja da amostra. E eu fico por aqui igual tartaruga de poço, só esperando o golpe do balde e o próximo Linha Campeira. Aquele abraço do tamanho desse universo gaúcho.
0: Baita gurizada, esse Linha Campeira praticamente é uma escola de nível avançado no que se trata de chucrismo puro. Nossa prosa segue agora pelas internet para tu ficar ainda mais sabido das coisas. Tamo no Instagram, no Facebook e no canal do YouTube com muito mais prosa. Essa e outras prosas você pode ouvir no nosso site linhacampeira.com ou também nas plataformas de podcasts, as mais famosas que você tem notícia. Por hoje é isso. Nos queiram bem que mal não tem. Semana que vem, tamo de volta aqui com o teu companheiro de churrasco, o Linha Campeira.

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1: Treze horas e três minutos.
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0: 13:26.
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0: 14h37.
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0: 13:59.
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0: 14 horas e 9 minutos.
1: Não há como falar em música gaúcha sem lembrar dela. A gaita, também conhecida como acordeão. Esse instrumento chegou ao sul do Brasil com os imigrantes europeus, principalmente os italianos e alemães, e logo foi adotada pelos gaúchos. Seu som marcante embala desde músicas animadas, como vaneiras e xotes, até melodias mais lentas e nostálgicas como milongas e chamamés. A gaita é considerada a alma dos bailes gaúchos. E muitos dizem que onde há uma gaita, a festa está garantida. Ela é símbolo de alegria, identidade e emoção. Esta foi mais uma curiosidade do Sul, aqui na programação da Rádio Gaudéria.

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0: 14:31.
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0: 11:02.
1: Não há como falar em música gaúcha sem lembrar dela. A gaita, também conhecida como acordeão. Esse instrumento chegou ao sul do Brasil com os imigrantes europeus, principalmente os italianos e alemães, e logo foi adotada pelos gaúchos. Seu som marcante embala desde músicas animadas, como vaneiras e xotes, até melodias mais lentas e nostálgicas como milongas e chamamés. A gaita é considerada a alma dos bailes gaúchos. E muitos dizem que onde há uma gaita, a festa está garantida. Ela é símbolo de alegria, identidade e emoção. Esta foi mais uma curiosidade do Sul, aqui na programação da Rádio Gaudéria.
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0: 15h13.
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0: 15h23.
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0: 15h33.
1: No sul do Brasil, o rodeio é mais que um evento esportivo. É uma celebração da cultura gaúcha. Os rodeios surgiram como uma forma de reunir peões para mostrar suas habilidades campeiras, como a doma de cavalos, a laçada e a gineteada. Com o passar dos anos, tornaram-se grandes festas que reúnem milhares de pessoas em torno da música, da dança e da culinária típica. É no rodeio que o gaúcho exibe sua pilcha, dança seu fandango e cultiva a tradição. Essa foi mais uma Curiosidade do Sul, aqui na Rádio Gaudéria.
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2: 16 horas e 1 minuto.
3: No peão, a bombacha alinhada, a camisa bem passada, o lenço no pescoço, na prenda o vestido, o laço de fita no cabelo é um orgulho que não se mede. A pilcha é mais que uma vestimenta, é identidade. Símbolo da tradição gaúcha, ela expressa o respeito pelas raízes e pela história do povo sulista. E quando a gaita toca, ela ganha ainda mais beleza nos passos do vaneirão.
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0: 16 horas e 14 minutos.
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0: 16h28.
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0: 16 horas e 50 minutos.
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0: 17 horas em ponto.
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0: 17h24.
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0: 17h34.
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0: 17:59.
1: Não há como falar em música gaúcha sem lembrar dela, a gaita, também conhecida como acordeão. Esse instrumento chegou ao sul do Brasil com os imigrantes europeus, principalmente os italianos e alemães, e logo foi adotada pelos gaúchos. Seu som marcante embala desde músicas animadas, como vaneiras e xotes, até melodias mais lentas e nostálgicas como milongas e chamamés. A gaita é considerada a alma dos bailes gaúchos. E muitos dizem que onde há uma gaita, a festa está garantida. Ela é símbolo de alegria, identidade e emoção. Esta foi mais uma curiosidade do Sul, aqui na programação da Rádio Gaudéria.

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0: 18 horas e 4 minutos.
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2: Quarta-feira, 22 de julho de 2026, está entrando no ar mais uma edição do Repórter Destaque. As principais informações do Brasil e do mundo. O Tribunal Superior Eleitoral atualizou o aplicativo e-Título, que reúne diversos serviços para os eleitores e pode ser usado como documento de identificação no dia da votação. Entre as novidades está a justificativa de ausência por geolocalização para quem estiver fora do domicílio eleitoral no dia da eleição. Depois do pleito, também será possível anexar documentos para justificar a falta. Outra mudança facilita o pagamento de multas eleitorais. Com a integração ao PagTesouro, os débitos poderão ser quitados por Pix ou cartão de crédito, com regularização imediata. O aplicativo também permite consultar o local de votação, acompanhar solicitações feitas à Justiça Eleitoral e emitir alguns documentos. O e-Título está disponível gratuitamente para celulares Android e iPhone. Eu sou Kleber Salles e volto daqui a pouco com mais informações para você. Continue ligado.
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5: Buenas amigos e amigas, estamos chegando novamente aqui pela Web Rádio Gaudéria para levar mais uma vez, como de costume, até os seus receptores, o programa Do Sul do Brasil, transmitindo diretamente de Palhoça, região metropolitana de Florianópolis, Santa Catarina. O nosso programa é realizado e produzido com muito capricho para levar o melhor da música do sul do Brasil para todos os que nos acompanham. Vamos então abrindo as cortinas musicais do programa de hoje com o grupo Força Gaúcha, De Festa e Ajuntamento. E na sequência, Luiz Carlos Borges, Pedindo Cancha.

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0: 18 horas e 17 minutos.
1: Não há como falar em música gaúcha sem lembrar dela. A gaita, também conhecida como acordeão. Esse instrumento chegou ao sul do Brasil com os imigrantes europeus, principalmente os italianos e alemães, e logo foi adotada pelos gaúchos. Seu som marcante embala desde músicas animadas, como vaneiras e xotes, até melodias mais lentas e nostálgicas como milongas e chamamés. A gaita é considerada a alma dos bailes gaúchos. E muitos dizem que onde há uma gaita, a festa está garantida. Ela é símbolo de alegria, identidade e emoção. Esta foi mais uma curiosidade do Sul, aqui na programação da Rádio Gaudéria.
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4: Estamos de volta com o programa Do Sul do Brasil, aqui pela web Rádio Gaudéria. Neste bloco, queremos mandar um alô para cada ouvinte que tem entrado em contato conosco. O Marcelo Knopp, lá de São Bento do Sul, aqui em Santa Catarina, está ligado com a gente e parabeniza a nossa programação. O Gabriel e o Pedro Assunção, aqui na cidade de São José, pertinho de Palhoça, e também o nosso amigo Aldimar, lá da cidade de Videira. Agradecemos de coração ao contato de cada um destes ouvintes que sempre nos prestigiam com a sua audiência. Um forte abraço a todos! E vamos dando seguimento na parte musical de nosso programa, ouvindo com o grupo Rodeio, Res Extraviada, que vai lá para o Aldimar, em Videira. E na sequência, Pepeu Gonçalves, Na Estopa do Avental.

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0: 18h30.
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2: Na região sul, a quarta-feira, 22 de julho, é marcada por um avanço de um sistema frontal que espalha temporais, chuva volumosa e ventania por Santa Catarina e Paraná, enquanto Rio Grande do Sul segue com tempo instável e chuva a qualquer hora do dia. O ar frio começa a entrar e as temperaturas despencam no final do período, preparando o terreno para o frio intenso dos próximos dias. A umidade relativa do ar fica elevada na região devido às instabilidades, oscilando entre a mínima de 40% e a máxima de 98%. O Rio Grande do Sul marca a menor temperatura, com mínima de 98% e a máxima de 98%. O Rio Grande do Sul marca a menor

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3: Vamos seguindo com o programa do sul do Brasil de hoje. Desta feita, quero enviar um forte quebra-costela para o nosso ouvinte Elton Stark, que nos ouve lá na cidade de Canguçu, no Rio Grande do Sul. O Elton nos enviou mensagem elogiando a programação e se dizendo um ouvinte assíduo aqui da Web Rádio Gaudéria. Muito obrigado, amigo Elton. Também enviamos um chasque para o nosso amigo Gilmar Duval, lá na cidade de Camaquã, sempre ligadito aqui com a gente. E por fim, o João Jorge Santos e sua esposa, Nara, estão na nossa sintonia lá na cidade de Blumenau, no Vale do Itajaí. Queremos mais uma vez agradecer a todos que sempre nos enviam mensagens através do WhatsApp ou então no mural de recados aqui da Web Rádio. Um forte abraço a todos. E vamos continuando com a parte musical de hoje, ouvindo o grupo Camperismo, Enchendo a Alma de Vaneira, e na sequência, Antoninho Duarte, Rancheira do Trenzinho.

0: 18h44.
1: No sul do Brasil, o rodeio é mais que um evento esportivo. É uma celebração da cultura gaúcha. Os rodeios surgiram como uma forma de reunir peões para mostrar suas habilidades campeiras, como a doma de cavalos, a laçada e a gineteada. Com o passar dos anos, tornaram-se grandes festas que reúnem milhares de pessoas em torno da música, da dança e da culinária típica. É no rodeio que o gaúcho exibe sua pilcha, dança seu fandango e cultiva a tradição. Essa foi mais uma Curiosidade do Sul, aqui na Rádio Gaudéria.
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4: E o programa do sul do Brasil vai seguindo aqui pela Web Rádio Gaudéria de Palhoça, Santa Catarina. Quero neste bloco enviar o meu abraço lá para a cidade de Ouro, aqui em Santa Catarina, mais precisamente para o nosso ouvinte Neuri Bueno e toda a sua família que estão sempre sintonizados aqui conosco. E lá para a cidade de Francisco Beltrão, no Paraná, para o nosso ouvinte Marcos Gaúcho, que é capataz de fazenda e, enquanto está na lida campeira, sempre está sintonizado aqui na Web Rádio Gaudéria. E finalizamos enviando um chasque lá para a cidade de Ponta Porã, no estado de Mato Grosso do Sul, para o nosso ouvinte Pedrinho Chikoski, que sempre está na nossa audiência. Um forte abraço a todos os nossos ouvintes. E vamos oferecendo este bloco musical a eles. Vem chegando agora Marinê Siqueira com a Vaneira Assanhada, e na sequência, Os Serranos, Noite de Inverno com Meu

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1: Chegou a hora de a gente deitar o cabelo. Estamos chegando ao final de mais um programa do Sul do Brasil, aqui pela web Rádio Gaudéria. Quero agradecer, como sempre, a edição e produção de meu filho Bruno Soares, e quero agradecer a você, meu amigo, e a você, minha amiga, que esteve na nossa companhia até aqui. Certamente na semana que vem estaremos aqui neste mesmo horário, se Deus quiser. Vamos finalizar nosso programa de hoje ouvindo Grupo Rebenque, No Rincão do Espinilho, e na sequência Grupo Fogo de Chão, No Estilo da Fronteira. Um forte abraço do comunicador Francisco Soares e até o nosso próximo programa, Gauchada.

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1: Dezenove horas e 2 minutos.
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3: Você se lembra do Walkman, um aparelho que revolucionou a forma de ouvir música no fim dos anos 70? Está voltando às lojas, agora adaptado aos tempos modernos. Lançado pela Sony em 1979, o Walkman popularizou as fitas cassete e marcou uma geração. Depois vieram os Discman, os tocadores digitais e os smartphones, que pareciam ter aposentado o equipamento. Mas o interesse pelo aparelho renasceu, principalmente entre jovens que buscam se desconectar um pouco das telas. De olho nessa tendência, algumas empresas voltaram a fabricar tocadores de fita com recursos atuais, como conexão sem fio Bluetooth e carregamento por cabo USB. Especialistas explicam que esse retorno faz parte de um movimento de valorização das experiências analógicas. Quase meio século depois, o Walkman prova que ainda desperta curiosidade e continua conquistando novos fãs. Eu sou Kleber Salles e volto daqui a pouco com novas informações para você aqui no nosso Repórter Destaque.
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0: Buenas, povo gaúcho aquerenciado por tudo que é parte do mundo. É tapado de facerice e emocionamento que empeçamos mais uma edição desse nosso ritual de tradição e cultura. Esse é o Linha Campeira, quem vem firme na lida para transformar esse momento numa prosa cheia de informação e curiosidades relacionadas ao universo campeiro, para que o povo da cidade desperte o interesse por nossas raízes. E por aqui a prosa é buena, mas o acervo musical é de procedência e mostra muito mais que a lida e os costumes, mas a arte de nossos poetas, compositores e músicos no geral. Hoje vou propostear para a gente falar sobre alguns ditos, algumas expressões que tenham explicação, se não científica, mas pelo menos a razão de por que se tornaram tão populares. Que me dizem?
1: Mas que baita tema, Bragas! Buenas pra ti e pra todos que nos fazem ser constado. E eu já me apresento aqui mais faceiro que guri de bombacha nova pra essa nossa baita prosa de hoje.
2: Buenas, indiada! Aqui quem vos fala é Rafael Opanambi. E já quero deixar um abraço aos amigos aqui da volta, Bragas, Lucas, Morango e Leonel. E um quebra-costela mais que especial a nossos ouvintes, que certamente já estão com o ouvido grudadito no aparelho, né, tchê? Só esperando a prosa começar para dar um gole de uma água benta, né, tchê? Bem bagual. Vamos, indiada!
3: Buenas, Lucas, velho! Buenas, Bragas, Panambi, Morango. Que tal, tchê? Tudo bueno? Que tal esses amigos que nos escutam pela rádio, pela internet? Ai, baridade, vamos chegando! Leonel Furtado aqui da fronteira. Outra carinha, campeão!
4: Buenas, gurizada, e um buenas especial para toda essa nossa audiência. Feita a proposta do tema, que me agrada por demais, vamos atracando um lote musical desses que não se encontra em qualquer torceira. Vem chegando os Fagundes, de filho para pai. Linha Campeira.

0: Obrigado, amigo Robson Garcia, por essa quarteada. Um abraço do Grupo Carqueja.
1: Eu que agradeço a gauchada magnífica do Grupo Carqueja aí pelo convite. Um baita abraço. Graças a Deus. Tamo junto, gauchada.
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0: acabamos de ouvir Só no Ditado, de Dionísio Costa, Jorge Pinalli e João Luiz Correia, interpretado pelo João Luiz Correia. Teve também Não Te Anseia, de André Coelho, interpretado pelo Grupo Carqueja. De Saltar os Butiá do Bolso, de Márcio Nunes Correia, Fabiano Bacchieri e Elvio Luiz Casalinho, interpretado pelo Márcio Nunes Correia e Fabiano Bacchieri. O Meu Santo Bebe Canha, de Rafael Teixeira Chapeta e Ricardo Berga, interpretado pelo Ricardo Berga. Largando, de André Teixeira e Leonardo Borges, interpretado pelo André Teixeira. E o bloco começou com De Pai para Filho, de Ernesto Fagundes, interpretado pelo Ernesto e Bagre Fagundes.
1: As credo, já principiamos com os dois pés direito. Especial esse lote de marca. E não foi de Valde que empeçamos com De Filho para Pai, numa homenagem do Ernesto Fagundes, junto com os irmãos Neto Fagundes e Paulinho, ao seu pai Euclides, mais conhecido como Bagre Fagundes. Ernesto Fagundes, junto com os irmãos Neto Fagundes e Paulinho, ao seu pai Euclides, mais conhecido

0: que os filhos se pareçam com os pais ou familiares, o que muito antigamente se relacionava ao sangue. Até se costuma dizer que sangue não é água, ou puxou o sangue do pai. Só que, segundo a ciência, isso está relacionado às informações passadas pelo tal DNA. Uma molécula presente no núcleo das células dos seres vivos que carrega toda a informação genética de um organismo. O que acharam?
1: Ai, Zabragualismo! Parece que tu teve que dar um nó na língua, né, tia, pra pronunciar o nome desse tal ácido. Que nem me arrisco a repetir, viu? E olha que essa tua informação é importante, viu? Porque pelo sangue não dá pra garantir que o vivente não seja filho do leiteiro ou do vizinho, mas pelo tal do exame de DNA, qualquer pulada de cerca ou mijada fora do perigo pode ser cientificamente comprovado. Adeus, o livro.
2: É, pois é. A fruta nunca cai longe do pé. Essa aí também é uma baita expressão bastante popular e que foi utilizada para dizer que os filhos puxaram ao pai. Isso tem mais a ver com comportamento. Quando você conhece o filho de alguém e ao observar suas atitudes, podemos ter uma ideia de como que é a família dele, especialmente os seus pais.
3: Olha que quase sempre isso é verdadeiro. Assim como todo mundo sabe que água mole em pedra dura tanto bate até que fura, e até em alguns casos temos a comprovação desse fato, fazendo referência ao poder da insistência e da paciência. Por outro lado, é facilmente explicado pela ciência, pois a água é um solvente universal e pode dissolver boa parte dos materiais, inclusive os minerais presentes nas rochas. Segundo nossas fontes que andamos chulhando por aí, a velocidade desse processo depende de uma série de fatores, em especial o tempo decorrido e a pressão exercida pela água. Na natureza, um exemplo claro é a formação de cavernas, que podem demorar milhões de anos para se formar. Aumentando a pressão da água, é possível acelerar o processo e fazer ainda mais. Com alta velocidade, a água pode, além de dissolver, quebrar materiais ou pedras pelo impacto.
4: Ai, e essa gurizada tá influída nas biologias e nas físicas? Que beleza, tchê! Eu vou deixar pra me manifestar sobre o assunto depois de um lote musical que preparamos daquele jeito. Porque aqui, meus amigos, véio, é o Linha Campeira, o teu companheiro de churrasco!

0: Tá aí música de autoria e interpretação de Cauane Klein e Supaz, Veio Apaixonado. Ouvimos também Peão do Meu Bagé, de autoria e interpretação do Mauro Ferreira e Luiz Carlos Borges. Cambará, de Guilherme Colares e Lisandro Amaral, interpretado pelo Lisandro Amaral. Razões do Boca Braba, de autoria e interpretação do João de Almeida Neto. Refazendo os Planos, de Mauro Moraes, Elton Saldanha e José Cláudio Machado, interpretado pelo José Cláudio Machado. Ritual de Lida, de Abramo Machado, interpretado pelo próprio Abramo Machado e Felipe Araújo. E este bloco empeçou com O Índio do Berro Grosso, de Osmar Ranzolin e Arthur Matos, interpretado pelo Arthur Matos.
1: Mas e esse bloco de música, hein? Tá elegante e bem regional como tem que ser. Tchê, e como eu havia dito, vou me manifestar sobre o tema de hoje. Esses ditos populares, né? Se há governo, sou contra. Não, não, não, para aí que eu vou me manifestar com outro que diz aqui, que bem é do estilão na fronteira, que quando se diz a cavalo dado não se olha os dentes, né? Ah, isso se referencia porque os animais, a maioria deles a gente pode dar uma estimada na idade que tem em função dos dentes, né? Dando uma olhada, seja um ovino, um bovino, um equino também, quando vê que tá botando os cornilhos, já não, é um bicho muito novo, né? Mas o cara diz o seguinte: se é regalo, eu tenho que estar feliz, tenho que estar agradecido por estar recebendo um presente e não vou estar olhando os dentes, ou seja, não vou estar reparando se a idade, ou se o pelo, ou se o que for, né? Eu tenho que estar agradecido. É ou não é, Luiz de Bragas? É por aí, xê?
2: Tem outro que se ouvir e ainda se ouve muito. É melhor prevenir do que remediar. Esse ditado tem tudo a ver com eficiência e faz sentido tanto para a saúde como para a economia. E um exemplo bem clássico são as vacinas, que ao imunizar o indivíduo, previnem a doença no futuro e, portanto, poupam a pessoa de remediar os sintomas depois. A economia em tratamento, recursos, tempo dos médicos e até leitos. Segundo Juarez Cunha, pesquisador e médico do Hospital das Clínicas de Porto Alegre, a medicina preventiva, como um todo, funciona assim. Prevenir é mais econômico. Quem é que nunca ouviu a mãe dizer: leva um blusão que vai esfriar, ou leva o guarda-chuva que o tempo pode virar?
3: Barbaridade, parece que a mãe tem seis sentido, né, tchê? Pena que só depois de velho que a gente admite isso. Podia ter levado muito tomo se escutasse quando ela dizia: desce daí que tu vai cair, guri. Mas tem aquele dito que diz, né? Montado na razão, nem se precisa de espora. E quer dizer que se tu tá com a consciência tranquila, não atropela. Pois se tu tiver de bem com a beia mestra, pode deixar com o enxame ronque. Adeus, Olímpio.
4: É, Panambi, esse nem precisa explicar muito. E tem aquele outro que diz: quem ama o feio, bonito lhe parece. Esse provérbio divertido tem muito a ver com a atração romântica, mas também faz parte de uma série de comportamentos que podem ser explicados pela ciência. Diz que tem uma porção de hormônios que atuam no nosso sistema nervoso central e modulam esse nosso comportamento. Por isso que a sabedoria popular ensina que beleza não impressiona. Conheço muito campo feio que tem boa guarda.
0: E esses tais hormônios que fazem as mães e os pais tenham esse instinto e esse comportamento de cuidar dos filhotes até se criarem. Mesmo que esses filhotes não sejam bonitos aos olhos dos outros, né, gurizada? Por isso se usa muito a expressão mãe coruja. Quem já viu um filhote de coruja, uma corujita, vai entender bem do que estamos falando. E falando em coruja, nosso Cusco Intervalo já se atiçou aqui, porque tá na hora de dar uma pausa para molhar as palavras. No mesmo intervalo, é um upa e tamo de volta.
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6: 20 horas e 5 minutos.
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8: Motoristas de todo o Brasil já podem contar com um novo aplicativo para consultar a qualidade de postos de combustíveis e denunciar possíveis irregularidades. A ferramenta foi lançada pela Agência Nacional do Petróleo, a ANP. pelo aplicativo, o consumidor pode localizar postos próximos ou navegar por um mapa interativo. Cada estabelecimento recebe uma nota de 0 a 5 baseada no histórico de fiscalizações realizadas pela ANP nos últimos 5 anos. A avaliação considera critérios como a qualidade do combustível, a quantidade abastecida pelas bombas e o cumprimento das normas de comercialização. Quanto mais recente uma infração, maior o impacto negativo na nota do posto. Além disso, o aplicativo permite consultar informações como endereço, CNPJ, resultados das inspeções e até a empresa responsável pelo fornecimento do combustível. Caso o motorista identifique indícios de irregularidades, também pode registrar uma denúncia diretamente pela plataforma. Termina aqui mais uma edição do nosso Repórter Destaque desta quarta-feira. Com a apresentação e a produção de Kleber Salles, o Repórter Destaque volta amanhã. Grande abraço para você e até lá.
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11: Mas que momento, gurizada! 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
13: Chega, gauchada, e estamos de volta para seguir comentando sobre algumas expressões que podem ser cientificamente comprovadas ou não. Como é o caso do ditado, onde há fumaça, há fogo. Que é o tipo de aviso para alguma situação de perigo ou de algo que não está bem esclarecido. Claro que se leva em conta que a fumaça seja produzida por queima de lenha ou outros materiais combustíveis. Só que existem algumas alegações, com base na ciência, que existem alguns tipos de fumaça que independem de existir fogo. Uma delas é aquela fumaça que se usa nos espetáculos. Outro é a neblina ou cerração.
14: Mas é claro que o bom mesmo é quando a fumaça vem no fogo graúdo, né, tchê? Quando a gente ajeita um assado, e aí sim a fumaça fica de fundamento. E falando em fogo, também tem o tal do fogo fato, que antigamente se acreditava que era fantasma ou coisa parecida. Imagina que tu vá passando na frente de um cemitério e começa a enxergar umas labaredas de fogo vindo de um túmulo. Mas Deus o livre! É lógico que antes de pensar, a gente crava o pé. Você larga a campa fora, né, tchê? Mas isso tem explicação científica. E o mistério vem de uma tal de fosfina, substância orgânica proveniente da decomposição de um cadáver, que se transforma em um gás incolor de alta inflamabilidade, que se queima exposto à temperatura ambiente. Deus o livre, eu tava correndo até agora e não quero mais nem saber disso.
15: Mas nem tente correr muito, Panami, porque eu acho que não adianta. Diz que se tu fizer isso, o medo só vai aumentar, porque o fogo vai continuar te perseguindo. é que quando o ar se desloca devido ao movimento do teu corpito aí, diz que o fogo vai na tua direção. Isso não acontece só no cemitério, campo afora de noite também pode se ver essa tal de labareda, que é normalmente parte da decomposição de algum animal morto. E por isso que antigamente se dizia que era o tal do boitatá ou até a mula sem cabeça.
1: Ah, pois é. Mas lá em Palomas tem noite que eu vejo uns fogos na beira do açude, né? E aí tenho certeza que não é o boitatá, meus amigos velhos. Volta e meia, algum ladrão de pescaria, né? Pessoal que vem fazer uma roubar uma pesca ali no açude em Palomas. E tem os demais também que às vezes não levam só a pesca, né? Às vezes levam um consumo do cara. A mala tem que cuidar esses mãos ligeiras, meu irmão, vai morando.
11: Mas ah, que a prosa tá tomando rumo e tá especial de primeira. 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Igual a esse lote musical especialmente dedicado para tu que tá na escuta aqui do Linha Campeira, o teu companheiro de churrasco. Vamos que vamos!

0: 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Agora é,
1: foi fumaça!
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0: Mais uma vez eu tô com esse meu irmão querido, Jari Terres, cantor que estimo do fundo do meu coração. Beijo grande, irmão. Sempre com Deus.
1: Graças, Marenco, por participar também dessa camperiada.

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0: Muchas gracias.
1: Ouvimos Jogando Truco, de Pirisca Greco e Arlon Pericles, interpretado pelo Pirisca Greco. Teve ainda Toada de Mango, de Mauro Ferreira e Elton Saldanha, interpretado pelo Ricardo Porto. Cruzando a Estrada, de Fernando Soares e Juliano Gomes, interpretado pelo Marcelo Oliveira. De Boina e Alpargatas, de Jorge Guedes, Nélio Lopes e Amaury Beltrão, interpretado pelo Jorge Guedes. De Saltar Calando, de Fernando Soares e Juliano Gomes, interpretado pelo Fernando Soares, Jari Terres e Luiz Marenco. Décima da Mula Fumaça, de Rogério Vidagrã e Lúcio Yanel, interpretado por Laélio Bianchi Ávila e Grupo Pátria Sulina. E a primeira do bloco, Me Comparando ao Rio Grande, de Iedo Silva, interpretado por Os Farrapos.
2: Mas que especial esse lote de marca, hein, tchê? Fazendo fundo musical para esse tema que estamos abordando hoje, sobre assuntos ditos e também costumes que a gente vai utilizando e muitas vezes sem refletir sobre a origem. E por isso, que enquanto ajeitava meu mate, fiquei pensando nesses conhecimentos e ensinamentos antigos que chegaram até os dias de hoje, onde a ciência tenta explicar o porquê das coisas, né, tchê? Não é mesmo, gurizada?
3: Pá, Panambi, agora tu falou em mate e sem fugir do assunto de hoje, eu me lembrei de um comentário que eu ouvi no programa Galpão de Campanha da Rádio Quero Quero, parceira aqui do Linha Campeira, onde falava justamente do porongo. Sim, porque antigamente não tinha essas cuia moderna, era tudo de porongo. E para ter uma cuia buena, muita gente plantava porongueiro e daí escolhia os que davam melhor para fazer a cuia. Ou melhor, uma vasilha para guardar a própria erva também. E assim por diante. Mas para conseguir porongos de qualidade, se plantava no costado de alguma árvore ou cerca, para que o porongo ficasse pendurado, sem contato com a terra, para não ficar marcado ou mesmo carunchar. Só que os antigos diziam que não se podia plantar porongueiro perto de uma lavoura de abóbora, pois a abóbora ficava com gosto amarguento. Bueno, aí tem uma explicação biológica, pois sendo o porongo da mesma família da abóbora, se plantados muito próximos, pode haver uma mistura na polinização, podendo interferir no sabor da abóbora. Haha, que acharam?
4: Mas olha que essa eu não sabia. Então se a abóbora pode pegar o gosto do porongo, a cuia corre o risco de ficar com gosto de tortéi. Mas credo-te, esse assunto de adágios, ditos e comparações é muito interessante. Porque esse tipo de figura de linguagem há no mundo inteiro, até na Bíblia tem algumas. Mas desse jeito e na quantidade que se tem aqui por essas bandas, não se tem registro em nenhum outro lugar do mundo. Geralmente a gente usa as expressões para facilitar o entendimento de uma situação, buscando algo que é comum a todos, como um exemplo da natureza, para comparar com aquele momento vivido. Inclusive esses tempos eu adquiri um livro chamado Peçuelos, de Natalino Herlen, que tem quase 200 páginas só com expressões gauchescas. Vai desde aberto igual galpão distância até zorrilho brabo e fogo avançando sai da frente.
5: A Cheito falou em peçuelos e eu tava me lembrando que lá nos primeiros Linha Campeira que teve, nós tínhamos um bloco que chamava Escondido nos Peçuelos, que era um bloco dedicado às músicas antigas, às músicas mais clássicas. E ali a gente tinha sempre 3 ou 4 músicas para lembrar os tempos antigos. É ou não é, Luiz de Bragas? Escondido nos Peçuelos. Que cachorro, morango, desse recuerdo, che?
1: Mas essa gurizada não flocha um tento quando a prosa é de fundamento. E para completar essa pintura, vamos atracar mais um latezito musical de fundamento? Vamos mostrar qual é o pau que dá cavaco. Linha Campeira, o teu companheiro de churrasco.

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0: Estamos ouvindo marca de autoria e interpretação do Edilberto Bergamo, Chucro. Teve também Ânsia de Baile, de Adair de Freitas, interpretado pelo Ricardo Brodin e Guilherme Valadas. Domingo de Campanha, de Daniel Silva, Gabriel Maculã e Ricardo Oliveira, interpretado pelo Grupo Trinca. Encomenda, de Gaspar Machado, interpretado pelo Luciano Maia. E a primeira do bloco, Toco a Vida, de Juan Daniel Zenag, interpretado pelo César Oliveira e Rogério Melo. E aí, gurizada, se vamos para os tchau tchê.
1: Olha aí, mais um lote musical espetacular para a gente encerrar o Linha Campeira em alto nível. E a prosa de hoje teve muito